gols de Pedro Juan Cavalheiro, Paraguai, Ponta Porã, Brasil. 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